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0: Boa noite, são 20 horas em Joanesburgo. Damos início a mais uma edição do Caleidoscópio, o seu programa diário de notícias e análises aqui no Canal África. Estamos em direto no nosso estúdio Okan Park, prontos para lhe trazer as informações mais relevantes do continente africano e do panorama internacional. Pode acompanhar-nos pelo site www.channelafrica.co.za, no aplicativo Channel África e no SBC Plus. Estamos igualmente no Facebook, X, Instagram, TikTok, YouTube e WhatsApp. Eu sou Maria Moçambo, estarei consigo durante a próxima hora, trazendo-lhe os principais acontecimentos da atualidade. E vamos aqui começamos aqui com os principais destaques das notícias. Joseph Kabila assume liderança da nova coligação ligada à insurgência no leste da RDC. Tropas etíopes avançam para a cidade fronteiriça enquanto assumem e aumentam os receios de guerra com a Eritreia. Fica a seguir com o desenvolvimento destas mais notícias na voz de João e a Paula.
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2: Boa noite e muito obrigado, Mariamo. Vamos às notícias. O antigo presidente da República Democrática do Congo, Joseph Kabila, anunciou a criação de uma nova coligação político-militar numa iniciativa que representa um envolvimento mais direto na insurgência no leste do país. A nova estrutura pretende substituir a aliança AFC-M23, que combate as forças governamentais congolesas. A liderança ficará a cargo de Kabila, enquanto os dirigentes rebeldes Corneli Nanga, Bertrand de Bisimwa, Fred Kaniki e Sultani Makenga assumirão funções de vice-liderança. As autoridades congolesas acusam há vários meses o antigo chefe de Estado de apoiar a AFC-M23, que conquistou vastas áreas do leste do país durante uma ofensiva no ano passado. Kabila tem negado qualquer envolvimento. As forças governamentais da Etiópia avançaram para Zalambessa, uma cidade junto à fronteira com a Eritreia, anteriormente sob controlo de rebeldes tigrínios. A movimentação ocorre numa altura em que esforços diplomáticos procuram evitar um novo conflito entre os dois países do Corno da África. Segundo testemunhas e um observatório de conflitos, tropas eritreias terão atravessado a fronteira na semana passada para apoiar os rebeldes na região. No entanto, até terça-feira não era claro se os militares eritreus ou os combatentes rebeldes continuavam no local. Mais detalhes com Mariamo Assamo.
0: A Eritreia, através da sua capital, Asmara, negou qualquer incursão no território etíope e instou as Nações Unidas a adotarem medidas dissuasoras contra a Etiópia. As autoridades eritreias consideram que as acusações da Addis Abeba, segundo as quais forças da Eritreia terão invadido o país, equivalem a uma declaração de guerra. Com os dois países novamente em rota de colisão, os conflitos noutras zonas da região e as tensões elevadas do outro lado do Mar Vermelho aumentam os receios de que a violência se alastre a uma área mais vasta. Maria Massamo, Channel Africa News.
2: As autoridades das Maurícias decretaram um recolher obrigatório em determinadas zonas do país na sequência de distúrbios desencadeados pelo disparo de um polícia contra uma mulher. Na noite de segunda-feira, manifestantes incendiaram pneus e bloquearam estradas numa onda de protestos que levou o governo a impor restrições à circulação. Numa declaração à nação, o primeiro-ministro Navan Ramgoolam anunciou que o recolher era obrigatório começaria às 8:30 da noite de terça-feira e terminaria às 6 da manhã de quarta-feira. O gabinete do chefe do governo deverá reunir-se na tarde de quarta-feira para avaliar a evolução da situação. Na África do Sul, o Tribunal de Magistrados de Randburg, a norte de Joanesburgo, adiou para quarta-feira a apreciação do pedido de fiança do antigo vice-comissário da polícia, Shadrack Sabia. A magistrada Shazipi Mkasiba pediu ao responsável pela investigação que apresentasse as declarações de duas testemunhas de 18 e 16 anos antes de ser tomada uma decisão. Sabia enfrenta várias acusações, entre as quais alegado aliciamento sexual de uma menor de 16 anos, violação, tráfico de seres humanos e infrações à legislação sobre o controlo de armas de fogo. E por último, a fome ameaça agravar-se nas regiões sudanesas de Darfur e Kordofan, onde conflito armado e a seca severa associada ao fenómeno climático El Niño estão a agravar a insegurança alimentar. O alerta é do Monitor Global da Fome, integrado na classificação integrada das fases da segurança alimentar e apoiada pelas Nações Unidas. Segundo a organização, a guerra e a seca destruíram mais de metade das terras cultiváveis do Sudão. Inocente Samusa reporta.
3: The crisis deepens in Greater Kordofan, the epicenter of fighting, where 300.
4: A situação humanitária no Grande Kordofan, no Sudão, está a deteriorar-se numa região que se tornou um dos principais focos dos combates. Desde outubro de 2025, cerca de 300 mil pessoas foram obrigadas a fugir. Este ano, os mercados foram alvo de numerosos ataques aéreos e pilhagens.
3: Markets have suffered numerous airstrikes and looting incidents this year.
2: E desta colocamos o ponto final às notícias da política. Fique ligado ao Caleidoscópio aqui mesmo no canal África.
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0: E muito obrigado, Sr. João Yabalai. Vamos aqui agora aos destaques desportivos. Boa noite, Sr. Jacob. O que é que temos hoje para a página desportiva?
5: Saudações aos fiéis ouvintes do Canal África. O principal destaque desta edição vai para a Fórmula 1, que anunciou um acordo de 10 anos com o Ruanda para o regresso do Mundial ao continente africano. Em destaque está também a seleção cabo-verdiana masculina de futsal, que se estreia esta quarta-feira na Copa das Nações de Futsal diante do Brasil. Estarei convosco às 20 horas e 30 minutos.
0: Obrigada, Sr. Jacob. E dando continuidade à nossa página de atualidades, nossos ouvintes podem enviar seus comentários e perguntas para o nosso WhatsApp número mais 27-64801-4724. 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
0: E passamos à página dessa atualidade, Serviço de Língua Portuguesa de Canal África. A jovem cabo-verdiana residente no Reino Unido, Laurine Rose Teixeira, de 13 anos, é uma das finalistas do Prémio Internacional da Paz para Criança da Fundação Kids Rights. Jacob Divan, com mais detalhes.
5: A nomeação reconhece o percurso de Laurine no ativismo antirracista, na promoção da diversidade na literatura infantil e num trabalho humanitário desenvolvido em Cabo Verde, nomeadamente via iniciativas de doação de livros e de apoio a crianças em situação de vulnerabilidade. Lauren tornou-se consciente da frequência com que as vozes das crianças, sobretudo das crianças negras, não são ouvidas e decidiu usar a sua própria história para ajudar outras crianças a sentirem-se vistas e seguras, lê-se no site da Fundação. Nascida no Reino Unido, de mãe cabo-verdiana e pai são-tomense, Lauren Teixeira escreveu o livro Lauren, Esta Sou Eu, aos 9 anos, em 2022. No livro fala sobre as suas origens, cultura e história pessoal, nomeadamente do pai que abandonou a família durante a pandemia de Covid-19. O livro recebeu várias distinções nacionais e internacionais, entre elas está o Prêmio de Inclusão e Diversidade da Assembleia Municipal de Londres em maio por promover narrativa inclusiva e desafiar os estereótipos sobre o cabelo afro e a identidade negra. A International Children's Peace Prize, designado informalmente como o Nobel da Paz das Crianças, distingue jovens ativistas com idades compreendidas entre os 12 e os 18 anos, cujo trabalho tenha produzido um impacto concreto na defesa dos direitos das crianças a nível local, nacional ou global. A cerimônia da entrega do prêmio de 2026 está agendada para 19 de novembro. Reportando para a Channel Africa News, Jacob Ntivane.
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0: E dando continuidade à nossa página de atualidades do Serviço de Língua Portuguesa de Canal África, a situação política e militar na República Democrática do Congo ganha novos contornos com o anúncio da criação da Frente para a Refundação da Nação, uma nova coligação político-militar liderada pelo antigo presidente Joseph Kabila. O movimento integra figuras ligadas à aliança AFC-M23, que combate as forças governamentais no leste do país, uma região marcada por anos de violência e instabilidade. Kabila, que governou a RDC entre 2001 e 2019, acusa o atual governo de má governação e corrupção. A criação desta nova plataforma levanta questões sobre as suas ambições políticas, o futuro do conflito e os esforços diplomáticos para alcançar a paz. E para analisar os possíveis impactos deste desenvolvimento na RDC e na região dos Grandes Lagos, conversamos com o Dr. Jovete Souza, docente universitário angolano.
8: Bem, estamos perante um novo paradigma. Paradigma este que já havia antecedentes. E este caso não é um caso aleatório, não surgiu do nada. Joseph Kabila, quando despediu-se da presidência da República Democrática do Congo, ou seja, quando entregou o poder ao seu sucessor, que é o Félix Tshisekedi, ele despediu-se dizendo que até breve. Até breve, porque sabia mais ou menos o que ele havia de programar ao longo desses 5, ou se não mesmo 10 anos da vigência do seu antecessor, que é o Tshisekedi. No entanto, tudo demonstra que já havia um plano bem preconcebido, e que eles haviam de criar algumas dificuldades na governação de Tshisekedi, e tanto mais que Kabila foi acompanhando milimetricamente os acontecimentos no território congolês durante esse período todo que foram surgindo aquelas insurgências que foram acontecendo na região dos Grandes Lagos. Kabila esteve sempre a par disso e sabia no final como daria o seu xeque-mate. Bom, tudo já vem se confirmar, está aí agora criada a frente entre as partes. E outro sim é aquela condenação que o governo de Tshisekedi fez recentemente, que condenavam à morte Kabila à revelia, né? Sabendo que Kabila não está inocente dessas atrocidades todas, dessa situação toda que está a ocorrer na região do Kivu, na região dos Grandes Lagos, tem uma mão invisível de Kabila durante esse período todo, agora que decidiu já assumir a responsabilidade dos atos cometidos ou das ações que se praticavam naquela zona, como o líder dessa grande frente que se criou, que são todos ainda dissidentes do governo de Tshisekedi, e que saberiam que mais à frente como é que iriam encurralar o presidente Tshisekedi.
5: A nova coligação reúne figuras ligadas à rebelião que controla partes do leste congolês. Que capacidade política e militar poderá ter este movimento para desafiar o governo de Kinshasa?
8: São líderes já rebeldes há muito tempo, ou dissidentes, que já fizeram esse roteiro no período do presidente Mobutu. No Kabila Pai ainda havia feito esse roteiro todo, e até chegar Kinshasa. E são rebeldes experientes, ou líderes rebeldes experientes, conhecem muito bem o roteiro, conhecem como fizeram no passado, e praticamente estamos aqui naquela expressão que se diz em francês, déjà vu. Quer dizer, estamos a repetir aqui um déjà vu, que este roteiro que eles usaram no período do presidente Mobutu será o mesmo roteiro que irão utilizar para chegar até as portas de Kinshasa. No entanto, são líderes rebeldes já bem experientes, conhecem bem a casa, dominam bem o métier, e tudo aponta que vai se viver aí dias péssimos, ou se não mesmo, situações críticas na governação do presidente Tshisekedi.
5: E que consequências poderá esta iniciativa ter para os esforços de paz, incluindo o entendimento diplomático entre a RDC e o Ruanda, tendo em conta as acusações de apoio ruandês à rebelião que Kigali rejeita?
8: Bem, foram todos aliados do passado, tanto os Banyamulenge, naquela altura, liderada pelo Kabila Pai, assim como Paul Kagame, foram todos aliados, mas depois zangaram-se as comadres e descobriram-se as verdades. Vieram sair alguns desentendimentos e aí contra as acusações, e depois que degenerou numa guerra entre as partes. Agora, os antigos inimigos e antigos aliados ao mesmo tempo acharam melhor juntarem-se e, com a ajuda do seu aliado primário, que é o Kagame, a aliança vai permanecer, porque existem muitos interesses naquela região do Kivu, que é região imensamente rica em recursos naturais e mineiros que hoje movimentam as tecnologias e a informação no mundo, a informática no mundo. Então, haverá aí um convênio entre essas partes todas em juntarem-se, que é para combater o único adversário, que é o presidente Tshisekedi. No entanto, a situação vai piorar muito naquela região do continente. Vai se degenerar mesmo numa guerra que agora eles vão conquistar mais espaços e vai afastar a possibilidade de um diálogo, do diálogo nos próximos dias, porque é esta ocupação efetivamente de espaço territorial que irá definir a mesa de negociações futuramente num possível encontro entre as partes. No entanto, espera-se mais ainda agudizar da guerra e a retomada de mais espaços territoriais para garantir uma melhor negociação num futuro em que as partes, então, ou que a comunidade internacional e a comunidade africana criar então essa plataforma de trazer as partes para a negociação e este movimento agora criado ter maior possibilidade de negociar e maior possibilidade de impor as suas vontades por ter controlado um espaço vasto territorial.
5: Ilustre, como bem fez menção, o leste da RDC é rico em recursos minerais estratégicos, incluindo o coltan, e a região tem importantes implicações econômicas e geopolíticas. Que papel desempenham os interesses econômicos e regionais na persistência do conflito?
8: Aquela região é uma região muito cobiçada. Existem grandes multinacionais e alguns países interessados em controlar aquela região, controlar os mineiros que vêm daquela região, e eles vão alimentando sempre grupos armados, vão financiando grupos armados no sentido de se criar instabilidade e melhor reinarem na confusão. Sobretudo as multinacionais, que têm muito interesse em extrair aquele produto, que é uma matéria muito importante para o mundo tecnológico de hoje, então, e até para carros elétricos. Hoje o mundo está a falar de redução das emissões de gás poluentes, então ela precisa de uma energia limpa. E uma das possibilidades de se criar essa energia limpa está naquela região do continente africano. Razão essa que ela é muito cobiçada e será muito difícil naquela região estar pacificada, porque há muita cobiça, tanto pelos países limítrofes, assim como as multinacionais que têm interesse econômico naquela região, e também outros estados ligados ao Ocidente, que vêem naquela localidade uma potencial fonte econômica para sustentar as economias dos seus países. No entanto, será sempre uma região considerada como uma ZTC, Zona de Tensão e Conflitos Permanentes, por conta mesmo dos mineiros e da riqueza que tem aquela região, será sempre o epicentro, e daí vai surgir outros interesses políticos, no sentido de controlar melhor o país, porque o próprio Congo, em seu todo, é um país cheio de terras raras. Nesse momento, o mineiro mais interessante é aquele que vem da região do Kivu, mas o Congo tem outros mineiros mais importantes, tem outras terras raras, que depois os interesses políticos irão, depois elas todas se estenderem ao resto de todo o território congolês.
0: E estas foram as palavras do Dr. Jovete Souza, do Centro Universitário Angolano, falando-vos a partir da cidade de Luanda, Angola.
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0: Outubro é o mês dedicado à sensibilização para o cancro da mama, uma doença que continua a representar um importante desafio de saúde pública em todo o mundo. Em 2024, cerca de 2,4 milhões de mulheres foram diagnosticadas com cancro da mama e 694 mil morreram devido à doença, segundo estimativas globais da Organização Mundial da Saúde. Este dia 13 de outubro assinala-se também o dia da sensibilização para o cancro da mama metastático, uma fase da doença em que as células cancerígenas se espalham para outras partes do corpo. Esta realidade recorda-nos que, embora o diagnóstico precoce seja fundamental, nem todos os casos podem ser evitados ou curados através da detecção atempada. Sob o lema "Cada história é única, cada percurso importa", a campanha Outubro Rosa chama atenção para a importância do diagnóstico atempado, famílias, dizia, do acesso ao tratamento, da qualidade e do apoio às mulheres e às suas famílias para, dizia, ao longo isto de todo o processo. Para falar sobre os sinais de alerta, os desafios do tratamento e a importância do apoio às mulheres afetadas, vamos conversar agora com a nossa convidada, a doutora Euridice Xongolola, dizia, ginecologista e obstetra angolana. Muito boa noite, doutora Euridice, bem-vinda aqui ao programa.
10: Muito boa noite, gostaria de agradecer em primeiro lugar pelo convite e dizer que sim, que este é um tema muito importante, que devemos todos partilhar, não é? Porque a importância realmente é para as famílias, para aquelas mulheres que padecem da doença, para aquelas mulheres que têm histórico familiar da doença, para aquelas mulheres que realmente precisam de um conforto e um carinho, não é? Quando são diagnosticadas, e para aquelas mulheres também, para consciencializar-se que não devem ter medo da doença, mas que devem sim conhecer os meandros, por quanto devem procurar os serviços de saúde. Portanto, estamos a falar de uma patologia que normalmente há muito ênfase no mês de outubro, mas dizer que a mulher tem as mamas desde que ela começa na puberdade. Então, uma preocupação não é o outubro, mas sim a preocupação é o órgão como mama que a mulher tem, que deve então ter esta atenção máxima durante o seu ciclo de vida, né? Então, o meu agradecimento também vai por isso, porque precisamos realmente de enfatizar algumas preocupações. É certo os dados que foram aqui levantados pela Organização Mundial da Saúde, mas também nós temos dados aproximados, não é? De 2,8 aproximadamente para as mulheres em Angola. São números não contabilísticos, mas são números aproximados, não é? Conta também 20% das mortes destas mulheres que, portanto, fazem parte desses dados estatísticos. Dizer que o cancro de mama é, portanto, um crescimento anormal das células mamárias e desorganizado, que podem realmente atingir outros tecidos vizinhos ou mesmo à distância, que esses estão chamados as metástases. Então, dizer que sim, que existem fatores de risco que podem realmente levar ao cancro de mama, uns são modificáveis e os outros não. Hoje podemos dizer que a idade é um que não se pode modificar, porque a idade todo mundo vai passar por ela, e também os fatores heredofamiliares ou genéticos que também não podem ser modificados. Mas nós temos então aquilo que nós chamamos a detecção precoce, não é? De toda essa parte. E quando falamos em detecção precoce, estamos a falar aquelas mulheres que já têm um diagnóstico e que nós vamos então fazer a detecção precoce deste e saber estadiar, que estadio está, independentemente dos fatores de risco que apresentem. Depois temos os fatores preventivos, que a prevenção tem muito a ver com o seguimento destas mulheres. Então, quanto mais cedo nós detectarmos, nós diagnosticarmos, 89% ou 90% de chance de cura têm estas mulheres. Então, a consciencialização vai no sentido de quê? No sentido de nós e vós, que são a mídia, continuamos a falar com as nossas mulheres, continuamos a falar com as nossas famílias, que não é uma patologia de ter medo, que tem um diagnóstico, um acompanhamento e um tratamento adequado, as mulheres podem se ver livres desta patologia.
0: Sim, doutora. E quais são os principais sinais de alerta do cancro da mama que as mulheres devem conhecer e em que situações devem procurar uma unidade de saúde?
10: Olha, eu normalmente tenho dito que as mulheres devem se autoconhecer. Uma mulher que não conhece vai dar o seu corpo a um leigo, não é? Que não conhece a conduta a conduta do corpo da mulher, como vai conduzir. É igual que dar uma carta de condução a alguém que não conhece. Então, a mulher

0: profissional da saúde, porque para o rastreio da mama é necessário o exame físico, exames imaginológicos, como a mamografia, a ecografia de mama, a biópsia, quando for dirigida a um nódulo ou algum processo sólido, e também podemos ir mais ali, falar de uma ressonância magnética ou qualquer outro exame de imagem que possam diagnosticar a qualidade de nódulo que aí tem na mama. Portanto, é importante que realmente as mulheres procurem as unidades sanitárias, mas para isso precisam conhecer-se e ver que aquela lesão que está na mama nunca esteve e agora está. Então, este é o momento ideal para poderem então procurar os serviços de saúde.
1: Sim, doutora. E hoje, dia 13 de outubro, destaca-se a sensibilização para o cancro da mama metastático. Não sei se falei correto isso.
0: Metastático.
1: Metastático. O que é que significa este diagnóstico? Como se distingue das fases iniciais da doença e que opções de tratamento e acompanhamento podem existir?
0: Olha, quando estamos a falar de detecção precoce, não estamos a falar de um cancro in situ, ainda localizado no mesmo lugar, sem expansão, sem atingimento de órgãos vizinhos, sem atingimento de outros órgãos à distância. Quando se fala de uma metástase, está-se a dizer que há ramificação já deste cancro. Normalmente, para o cancro de mama, o que é que nós encontramos? Encontramos gânglios axilares, ou os gânglios sentinela. Então, isto nos indica que realmente há um avanço progressivo no estadiamento do cancro de mama, porque o cancro de mama se estadia. Estadio A1, A2, e tanto daí afora. Quanto mais invasor é, o estadiamento também vai crescendo de número, não é? Porque temos que ver o TMN, que significa o tumor, a metástase e o nódulo. O tumor, o nódulo e a metástase. Então, é preciso fazer o estadiamento para nós sabermos se está metastásico ou não, porque as metástases significa dizer que são ramificações perto ou à distância. Então, isso já estamos a falar de um processo avançado da doença, não é? Então, dizer que a detecção não é a mesma coisa que prevenção. A detecção é aquela que já tem um diagnóstico próximo de ser o que é um cancro, e a prevenção é evitar que essa mulher chegue a ter, então, este câncer. E isto faz-se, portanto, com rastreio, que também o rastreio é aquela mulher que já tem a patologia, e nós vamos rastrear se realmente é metastásico, se é benigno, se é maligno, mas como estamos a falar de cancro, estamos a falar de processos malignos, porque o cancro nem sempre, portanto, os nódulos mamários nem sempre são malignos, podem ser benignos e podem ser malignos. Daí que é o rastreio, para nós podermos então definir qual é a característica deste tumor, se é oncogênico, que vem do câncer, ou se é um tumor benigno de mama. Portanto, a abordagem para a mulher é para cada caso. Nós falamos das idades e hoje a Organização Mundial da Saúde diz que a partir dos 40 anos até os 76 anos, mas nós temos realidades em que nós encontramos pacientes muito por debaixo dos 40 anos com patologias cancerígenas de mama.
1: Sim.
0: Então, nós temos que fazer um rastreamento muito mais precoce ainda. Vai depender, então, da etnia, do grupo, do país, não é? E, então, a resolução do rastreio destas pacientes, não é? Tu tens um país, por exemplo, se o Ghana hoje, ou Congo, ou qualquer país, vê-se que uma comunidade, a aparição do cancro é a partir dos 30 anos, então temos que começar o rastreio aos 26, 27, 28, até os 30 anos, e saber se realmente o rastreio vai estar em dependência desta localidade ou deste país, não é? Então, cada país vai adotar, segundo a sua realidade, o rastreio do cancro de mama. Mas é importante dizer aqui que sempre que existir alguma situação ou alguma característica não inerente da naturalidade dos seios, há que procurar os profissionais de saúde.
1: Sim, doutora. E para além dos desafios físicos, o diagnóstico do cancro da mama pode ter um impacto emocional, familiar e financeiro. Que tipo de apoio psicológico, social e prático é importante disponibilizar às mulheres e às suas famílias?
0: Olha, em primeiro lugar, eu diria que o importante de disponibilizar às mulheres é a informação. A informação, isto é contundente, e eu acho que só a partir da informação é que nós temos sucesso até no tratamento. Informação, depois da informação, o acesso.

0: os serviços de saúde, porque aí as mulheres vão procurar, e também o apoio psicossocial das comunidades, né? Quando eu falo comunidades, está inerente também às famílias e portanto, também dos próprios governos, que tem que ser um ato de política de saúde, um ato público de política de saúde. Portanto, todos têm que estar envolvidos, porque do ponto de vista psicológico, sabe-se que quando se dá um diagnóstico, mesmo que se rastreou, e daí vem também aquela deixa dos profissionais de saúde, da ética e odontologia médica, que tem que ter formas, e hoje até uma ciência, dar má notícia, é uma ciência, aprende-se como dar essa notícia, porque nunca se sabe se o feedback vai ser aquele esperado, mas nunca omitir aquilo que a paciente tem, porque só através desta comunicação assertiva é que as pacientes vão realmente procurar os serviços e serem atendidas. O apoio psicológico é importantíssimo, porque até deve ser a primeira coisa que se deve fazer à paciente, apoio psicológico, fazer perceber da doença que tem, fazer perceber que esta doença pode ou não ter cura, independência, portanto, o estadio que nós dermos a esta patologia, e também o apoio da família, que é muito importante. Então, nós gostaríamos realmente, através da mídia, que são vocês, esclarecer às famílias que o suporte familiar perante esta doença ou esta condição é realmente importante, porque o equilíbrio físico, o equilíbrio mental é que nos leva também ao equilíbrio físico. Então, eu acho que é muito importante o envolvimento da família, é importante o envolvimento dos estados, não é, com as suas políticas públicas de saúde, com acesso, com seguimento, com tratamento e com esperança que devem dar a estas mulheres. Portanto, é tudo muito importante, é uma simbiose muito grande, que temos que velar por isso. Agora, também dizer que existem fatores que podem também, portanto, prevenir uma boa alimentação, exercícios físicos, de reduzir o excesso de peso, diminuir os hábitos tabagísticos, diminuir os hábitos de álcool. Portanto, há outros parâmetros modificáveis que nós também temos que transmitir às mulheres, principalmente aquelas que não têm antecedentes familiares de cancro ou de doenças oncogénicas, que a prevenção para esta patologia também são inerentes e que também têm que segui-los à risca.
1: Sim, doutora, para terminar, que medidas devem ser reforçadas pelos governos, pelos profissionais de saúde e pelas organizações da sociedade civil para garantir que todas as mulheres tenham acesso ao diagnóstico atempado, ao tratamento adequado e aos cuidados dignos, independentemente do local de onde vêm?
0: Olha, a primeira questão é o combate à desinformação. Em segundo lugar, é nós pensarmos que estamos diante de uma patologia de fórum mundial e que nós temos a idiossincrasia nos nossos países, principalmente a África, e que nós devemos considerar como um processo de saúde pública importante que deve ter atenção dentro das políticas públicas. Angola, neste momento, inclusive, nós estamos a abrir agora um Instituto Nacional de Oncologia, mas aun assim há particularidades provinciais. A Organização Mundial da Saúde tem vindo investir em alguns projetos. Um deles foi, portanto, lançado aqui na província da Huila, onde me encontro, em 26 de junho de 2026, que realmente é para fazer-se o rastreio do cancro do colo do útero e o cancro de mama. Então, nós continuamos neste projeto. Estamos então a fazer já um mapeamento, porque o NOC também, que é um município daqui, também está envolvido nisso. E então são esse tipo de campanhas que nós temos que fazer. E a partir daí as pacientes vão começar a conhecer quais são as suas referências e contrarreferências a nível de saúde, que hospitais pertencem, onde que têm que fazer o rastreio, onde que têm que ser tratadas, onde que têm que ser referenciadas. Portanto, isto não é uma patologia só de outubro, como eu digo, é uma patologia que vai se convertendo em uma epidemia realmente do cancro, a nível mundial, a nível nacional também, e que nós devemos tratar esta patologia como um processo ou uma situação de saúde pública. Daí que as políticas públicas devem estar viradas para este tipo de patologia que ainda assola o nosso país, que ainda não tem tanto uma resolução concreta, não é? Naquilo que é, portanto, o fluxo e o organograma de onde essas pacientes possam realmente ir ser atendidas, serem acompanhadas. serem acariciadas, serem protegidas. Portanto, nós apelamos, e sempre apelamos isso, que todos nós devemos estar envolvidos nesta campanha, não é? Para a detecção precoce, para o acompanhamento e para a cura do cancro de mama.
1: Muitíssimo obrigada, doutora Euridice, pela sua presença aqui e ter-nos dado esta toda a informação. E espero que os ouvintes tenham tirado proveito desta entrevista. A continuação de uma boa noite para si.
0: Eu que agradeço. Boa noite para vocês também. Muito obrigada.
1: Obrigada, doutora. E estas foram as palavras da doutora Euridice Xongolola, ginecologista e obstetra angolana, falando-vos a partir da cidade de Luanda, Angola. E fica-se aqui com Jacob Tivan com as notícias do desporto.
2: 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Saudações desportivas. A seleção cabo-verdiana masculina de futsal estreia-se esta quarta-feira na Copa das Nações de Futsal diante do Brasil, atual número 1 do ranking mundial da modalidade. A seleção cabo-verdiana está inserida no grupo A, juntamente com o Brasil e a Indonésia. A Fórmula 1 anunciou esta terça-feira um acordo de 10 anos com Ruanda para o regresso do Mundial ao continente africano, o que não acontece desde 1993, com a realização do Grande Prêmio da África do Sul. O Grande Prêmio da África deverá realizar-se no início da década de 2030, num novo circuito a construir em Bugisera, nas proximidades da capital Kigali. Na apresentação do novo Grande Prêmio, o presidente do Ruanda, Paul Kagame, considerou que o anúncio representa um marco para todo o continente.
3: What brought us together is a shared conviction that Africa has the potential to
4: O que nos uniu foi a convicção partilhada de que a África tem o potencial para elevar a qualidade do desporto automóvel como uma disciplina global e de elite. Esta parceria já deveria ter acontecido há muito tempo, mas é um sucesso e um marco para todo o continente, especialmente para os adeptos africanos. Em última análise, o que pretendemos é que o Grande Prémio de África abra caminho a outras provas.
3: For other races to be hosted on the continent.
2: A Confederação Africana de Futebol, CAF, sob a liderança de Patrice Motsepe, aumentou o apoio financeiro anual direto a cada uma das suas 54 associações-membro de 200 mil para 700 mil dólares. A CAF anunciou também aumentos nos subsídios e nos prêmios monetários destinados aos clubes participantes nas competições continentais, incluindo a Liga dos Campeões e a Taça das Confederações. E por fim, o Sporting visita na noite desta terça-feira o Lens no confronto entre os vice-campeões de Portugal e da França, a contar para a segunda jornada da fase da Liga dos Campeões. Na antevisão do encontro, o treinador dos Leões, Rui Borges, reconheceu a competência do adversário, mas sublinhou também a qualidade e o estatuto da sua equipa.
5: Encontrar melhores soluções para nos tornarmos mais fortes enquanto coletivo, enquanto valorização também individual de jogadores. Por isso tem sido sempre esse crescimento, não só focados na Champions, aquilo que é o nosso interno, o nosso campeonato, as taças que vêm aí a caminho. Por isso estamos focados sim naquilo que é a nossa competência, de nos tornarmos ainda melhores para o futuro, para encararmos cada vez mais e de melhor forma, principalmente estes desafios que são contra os melhores da Europa e que pedem ainda mais rigor da nossa parte, pedem ainda mais crescimento, pedem ainda mais qualidade e nós temos de estar preparados para esses desafios.
2: Recorde-se que na época passada os Leões chegaram aos quartos de final da competição, sendo eliminado pelo Arsenal da Inglaterra, que viria a terminar como finalista vencido. Ponto final à resenha desportiva desta belíssima terça-feira. Viremos agora os microfones à Maria Moção na continuidade do caleidoscópio.
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1: E dando continuidade à nossa programação, o Presidente da República, Daniel Chapo, defendeu esta terça-feira em Maputo o reforço da cooperação e do compromisso coletivo dos países africanos para reduzir os impactos dos desastres que no biênio 2023-2024 provocaram mais de 74 mil mortes, afetaram cerca de 64 milhões de pessoas e causaram perdas económicas superiores a 8 mil milhões de dólares norte-americanos no continente. Falando na abertura abertura da Conferência Internacional sobre a Redução do Risco de Desastres em África, o chefe de Estado, que é campeão da União Africana para Gestão e Redução do Risco de Desastres, considerou a redução do risco de desastre indispensável para o desenvolvimento sustentável, alertando que sem uma gestão eficaz dos riscos, os progressos económicos, sociais e ambientais permanecem vulneráveis aos efeitos crescentes das calamidades. Detalhes dessa notícia com Eliso Xadraca, a partir de Maputo.
7: Moçambique conta com mais de 1.500 comitês locais de gestão de risco de desastres, cujo trabalho tem contribuído para reduzir a perda de vidas humanas durante as cheias, inundações e ciclones. A informação foi avançada esta terça-feira em Maputo durante a abertura de uma conferência internacional sobre a redução do risco de desastres em África, que decorre no âmbito das celebrações do Dia Internacional da Redução de Riscos de Desastres, assinalado a 13 de outubro. Na ocasião, o presidente da República de Moçambique, Daniel Chapo, destacou o papel das estruturas comunitárias na prevenção e resposta às calamidades naturais, considerando-as a primeira linha de defesa das populações em situação de risco.
8: Este é que é o nosso exército da primeira linha, que avisa as comunidades em línguas locais, usam os megafones, usam as rádios comunitárias para que as pessoas possam sair das zonas de risco antes de acontecer o fenómeno. Se não fossem eles, nós não havíamos de conseguir alcançar os resultados que temos alcançado em termos de minimização do impacto dos desastres naturais. A resiliência começa nas nossas comunidades. Devemos, por isso, colocar os atores locais no centro dos nossos esforços, reforçando as suas capacidades e dando-os meios e sistemas eficazes de aviso prévio, planos de prontidão e mecanismos de ação antecipada de resposta à recuperação e resiliência.
7: O presidente da República de Moçambique referiu que cheias, ciclones tropicais e secas representaram cerca de 90% do total dos danos causados por desastres em África no período em análise, enquanto o número de ocorrências aumentou de 612 para 738 eventos. Perante este cenário, o chefe do Executivo moçambicano defendeu o reforço da cooperação para construir sociedades mais preparadas e resilientes.
8: Por isso, é fundamental reforçar a nossa cooperação e o compromisso coletivo para construir uma África mais resiliente.
7: Outro sim, Daniel Chapo apontou Moçambique como um dos 10 países do mundo mais afetados pelos desastres naturais, devido à sua localização geográfica e à exposição recorrente a ciclones, cheias, inundações, secas e tempestades. Segundo explicou Chapo, os efeitos destes fenômenos obrigam o país a reconstruir regularmente infraestruturas como estradas, pontes, escolas, hospitais, sistemas de abastecimento de água, postos de energia elétrica e torres de comunicação.
8: Mas esta situação não é exclusiva ao nosso país, Moçambique. Em toda a África, os desastres, cada vez mais frequentes e severos, estão a pôr a par e à prova a resiliência das nossas sociedades. A redução do risco de desastres é um elemento indispensável para o desenvolvimento sustentável que todos nós almejamos.
7: O chefe de Estado moçambicano destacou, entretanto, a experiência moçambicana na redução da mortalidade associada às calamidades, atribuindo parte dos resultados à existência de mais de 1.500 comitês locais de gestão de risco de calamidades.
8: Reforço o nosso compromisso coletivo de investir na prevenção, na resiliência e na criação de oportunidades para as nossas comunidades, para que nenhum africano seja obrigado a arriscar a sua vida em busca da segurança e dignidade.
7: O presidente da República de Moçambique alertou igualmente para o impacto dos desastres sobre os planos de desenvolvimento dos países africanos, agravado pela insuficiência de recursos financeiros e pela demora na disponibilização dos apoios internacionais prometidos. Neste contexto, reiterou o apelo aos governos, parceiros de desenvolvimento e demais atores para o reforço do compromisso coletivo com a redução do risco de desastre em contribuição para a Agenda 2063 e para a construção da África que queremos. Durante a conferência, o estadista moçambicano lançou o quarto relatório bienal de África sobre a implementação do Programa de Ação do Quadro de Sendai para a redução de riscos de desastres 2023-2024.
8: Este relatório revela que durante o biênio 2023-2024, as cheias, os ciclones tropicais e as secas representaram cerca de 90% do total dos danos causados por desastres em África. O número de ocorrências aumentou de 612 para 738 eventos, que causaram mais de 74 mil mortes ao nível do nosso continente. Cerca de 64 milhões de pessoas afetadas e perdas econômicas superiores a 8 mil milhões de dólares norte-americanos.
7: Na qualidade de campeão da União Africana para a gestão e redução de riscos de desastres, o presidente de Moçambique, Daniel Chapo, reiterou o compromisso do país em promover e mobilizar recursos para apoiar os reforços dos Estados-membros da União Africana neste domínio, antes de declarar lançado o quarto relatório bienal de África e abertura à Conferência Internacional sobre a Redução de Riscos de Desastres e Resiliência em África, que reúne em Maputo delegados africanos e de outros continentes. A conferência, organizada conjuntamente pelo governo moçambicano e pela União Africana, reúne durante 3 dias delegados nacionais e estrangeiros para debater estratégias de redução do risco de desastres no continente. De Maputo para o Canal África, Edísio Shadrack.
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9: Boa noite, estamos de volta com a página de economia do Canal África. O Botswana poderá aumentar de 15% para cerca de 25% a sua participação na De Beers, ao abrigo de um acordo proposto com o consórcio selecionado para negociar a aquisição da empresa. O Global Dime Consortium, liderado por Garrett Penny, antigo presidente executivo da De Beers, foi escolhido como concorrente preferencial em julho. A Anglo-American, a empresa que controla a diamantífera, colocou-a à venda em 2024, num contexto de queda dos preços dos diamantes naturais e de crescente concorrência das pedras sintéticas. Na África do Sul, a Federação Sindical COSATU reconhece que a sua diminuição da mobilização dos trabalhadores está a agravar as suas dificuldades financeiras. A situação foi abordada por Soli Peto, secretário-geral da região de Estrand, na província de Gauteng, durante a apresentação do relatório organizacional da Federação no seu 15º Congresso realizado em Kempton Park.
10: This has placed enormous strain on organizational sustainability and the ability to...
11: Esta situação colocou uma enorme pressão sobre a sustentabilidade das organizações sindicais e sobre a sua capacidade de responder eficazmente aos ataques contra os trabalhadores e conduzir as negociações coletivas. O relatório sublinha a urgência de reforçar a unidade dos trabalhadores, promover a disciplina organizacional e aprofundar a educação política.
10: Unity. Strengthen organizational discipline and deepen political education.
9: E por último, a Líbia precisa de cerca de 39,3 mil milhões de dólares por ano para concretizar os objetivos de transformação estrutural até 2030, mas enfrenta um déficit anual de financiamento de 37,2 mil milhões de dólares. Os números constam de um relatório do Grupo Banco Africano de Desenvolvimento, que destaca a necessidade de converter os recursos financeiros do país em investimentos produtivos. Ativos. Sulissa Sigabe tem a reportagem.
12: The bank's estimates cover infrastructure, energy, education and productivity.
11: As estimativas do banco abrangem áreas como as infraestruturas, a energia, a educação e a produtividade, sendo as infraestruturas responsáveis pela maior parcela das necessidades de financiamento do país. O relatório identifica também oportunidade para mobilizar recursos financeiros da diáspora, atrair investimento nacional e estrangeiro e alargar as parcerias público-privadas.
12: Financial flows attract foreign and domestic investment and expand public-private partnerships.
9: E com isto encerramos a nossa página económica de hoje. Fique atento a mais novidades aqui no Canal África.
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1: E depois das atualidades económicas, vamos agora aqui conferir o que é que o programa África Oldala preparou para hoje. Vamos conversar aqui com Ampul, que está aqui connosco no estúdio para dar aqui os insights da programação de hoje. Good evening, Paul. 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
15: 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So that and more coming up on the show tonight.
1: Thank you, Mpo. E não se esqueçam que a Mpo estará na vossa companhia dentro de instantes aqui no África World Hour, das 21 até às 22.
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1: E dando continuidade à nossa programação na Guiné-Bissau, o ministro da Justiça e dos Direitos Humanos, João Bernardo Vieira, disse esta segunda-feira que o governo de transição está comprometido com uma justiça célere e próxima dos cidadãos. O governante destacou ainda a construção de um estabelecimento prisional de raiz como prioridade do momento. Mais desenvolvimento com o nosso correspondente, Kemo Dabo.
18: João Bernardo Vieira falava no âmbito da celebração do Dia Nacional da Justiça, que se celebra esta segunda-feira. O ministro da Justiça e dos Direitos Humanos revelou que o governo prevê a construção de um estabelecimento prisional, o primeiro de raiz na Guiné-Bissau. João Bernardo Vieira afirmou que o governo deu um passo importante no setor da justiça e na sua transformação digital.
19: Queremos aqui reafirmar o nosso compromisso inabalável com uma justiça mais célere, mais próxima, mais digna e mais humana. Graças à liderança do Sua Excelência do Primeiro-Ministro, Emílio Viareté, e a visão clara do Sua Excelência do Presidente da República, General Ortantá, demos passos significativos. Primeiramente, demos início ao projeto de construção de um estabelecimento prisional de raiz, o primeiro a ser construído na Guiné-Bissau desde a independência. Porque o que existiam em termos de infraestruturas penitenciárias eram adaptações deixadas durante a época colonial. Portanto, este projeto Onamjona de construção de uma prisão de raiz no Ilhéu do Rei é um sinal claro de garantia da dignidade e o respeito pelos direitos fundamentais de todos os cidadãos. Também demos outro espaço importante no setor da justiça, da transformação digital. Estamos a avançar significativamente na digitalização ativos do registro em todo o território nacional, porque entendemos que a justiça não pode ser sentida só em Bissau. A justiça tem que ser sentida em todo o território. Estamos a avançar também no reconhecimento da dignidade dos funcionários com a efetivação, com o processo de efetivação desses funcionários no setor da justiça.
18: Celebra-se hoje o Dia Nacional da Justiça. A 12 de outubro de 1974, a então autoridades coloniais entregaram formalmente ao Estado da Guiné-Bissau independente todos os documentos e da administração da justiça. Divisão Profissional Africa News, Kemo Dabo.
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4: E assim, estimados ouvintes, chegamos ao fim de mais uma edição do Caleidoscópio. Agradecemos a todos que nos acompanharam e contribuíram para o programa. E agradecimento especial à nossa equipa de produção, Maria Moçamo, Jacob Tivani, João e Abalai, nos cuidados técnicos de Tido Macau. E não se esqueçam de sintonizar amanhã para mais notícias e análises. Até lá, boa noite.
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